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1: 21 horas e 32 minutos.

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1: Eldorado FM. 21 horas e 39 minutos.

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2: 22 horas e 2 minutos.

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1: 22:29.
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0: 22h40.
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1: Vinte e duas horas e 48 minutos.

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0: 0:31.
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1: 0 hora e 47 minutos.

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1: 0 hora e 54 minutos.

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1: 1 hora e 2 minutos.

0: 1:30.
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3: 2:15.
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2: 2 horas e 50 minutos.

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1: 2:58.

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1: 3 horas e 16.

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1: 3 horas e 38 minutos.

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3: 3 horas e 50 minutos.

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1: 3 horas e 57 minutos.

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1: 4 horas e 3 minutos.

0: 4:54.
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1: 5 horas e 22 minutos.

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7: Cinco horas e 51 minutos.

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1: Eldorado. 6:11.

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0: 6:43.
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1: Bom dia, começa mais uma Manhã Sertaneja, aqui comigo Luiz Carlos Lico, vamos até o meio-dia aí com você, querido ouvinte, domingo 31 de maio de 2026, olha, tá muito friozinho aqui na nossa cidade, né, tá 17 graus, marcando os termômetros agora, 7 horas e 2 minutos, isso mesmo. Hoje é Manhã Sertaneja, aqui comigo, Luiz Carlos Lico, todos os domingos das 7 a meio-dia, isso mesmo, para você que tá aí ouvindo o programa Manhã Sertaneja nas fazendas, no sítio, nas chacras, também aí nos assentamentos, e quem tá trafegando aí na 364, aí nas GOs que cruzam o nosso município, um abraço aqui do Luiz Carlos Lico do Manhã Sertaneja, para você que tá levando de carona aí o Manhã Sertaneja no seu carro, aí no seu caminhão, um abraço, que você tenha uma viagem abençoada. Rapaz, leva conosco a nossa alegria, a nossa música, a 91,9, a melhor rádio no seu rádio. Isso, agora a mensagem do dia é: bom dia, a palavra do Senhor para você hoje é força. Comece o dia acreditando, você é mais forte do que pensa, porque Deus está com você em cada passo. Não deixe o cansaço vencer a esperança. Hoje pode ser o começo de algo novo e abençoado na sua vida. Lembre-se, Deus é a nossa força quando tudo parece pesado. Isso mesmo, rapaz, essa é a mensagem aqui do Luiz Carlos Lico do Manhã Sertaneja aí pra você, querido ouvinte. Olha, rapaz, já tem gente aqui. Ô, Barola, agora eu te atendo, tá bom? Um abraço aí pra você. Olha, queria mandar um abraço aqui, um bom dia, né, pra Lindaura, né, que já tá ligadinha aqui no programa Manhã Sertaneja, e também o Batistinha, né, o Batistinha já tá, aí tem o Corre Mineiros, né, e ele tá ali, rapaz, fazendo o percurso aí. Aí nos próximos dias aí vai ter essa corrida, um abraço aí pra essa galera toda. Então vamos começar a festa hoje com festa, rapaz, sertão ainda é sertão, Zé Mulato e Cassiano.
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2: É, Rádio Eldorado, sempre a seu lado. É, rapaz, agora 7:08. 7:08, agora vamos atender aqui o meu querido, Borolo, fala comigo, bom dia, Borolo, como é que tá as coisas por aí? Fala comigo, rapaz.
3: Bom dia, bom dia, bom dia, bom dia, Linka, manda uma musiquinha pra nós aí, meu filho. Caça uma boa do Teodoro Sampaio aí, manda. Aí você manda pro Bodinho, que foi lá na fazenda me buscar, nós aí vem aqui, ó. Aí você manda pra todo mundo, aqui tá todo mundo de Divino Espírito Santo, Setor Oeste, Cadeia Amarela, todo mundo. E pro Bodinho, o Bodinho tá aqui. Tá debochando você aqui, ó.
2: Ei, Borolo, quer dizer que o Bodinho foi te buscar hoje, né? Um abraço aí pro Bodinho. Márcio, ô Márcio, um abraço aí pra você, meu querido. Bodinho é gente boa demais, né? Meu parente, parente seu e parente meu. E nós dois não é parente, Borolo, é amigo, né? Desde 1914, a gente é amigo aí, o Borolo, é muitos anos, né? Não é que nós é velho, não, nós é experiente, né, Borolo? Então eu escolhi a Estrela Caída, Teodoro e Sampaio lá pro Borolo. Bom dia, bom dia, bom dia!

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1: Agora 7:19, né? Você ouviu aí Ferreirinha com Zé Carreiro e Carreirinho. Essa música nunca vai cair do gás, né? Muito boa essa música aí, muita gente gosta. Então eu mandei ela aí pro nosso querido ouvinte, você que tá ligadinho aqui no Manhã Sertaneja. Rapaz, 7:20, o canal interativo já tá liberado, né? Quer pedir sua música? Rapaz, manda aí no 367-20322, e pode pedir sua música aí pra você. E a gente tá aqui, Luiz Carlos Lico no Manhã Sertaneja. Rapaz, hoje, só lembrando você, meu querido ouvinte, que a missa é hoje às 9:30, né? Volta aí seu horário normal, hoje às 9:30, a Santa Missa aí direto da Matriz do Divino Espírito Santo. Isso mesmo, queria mandar um abraço agora pras todas essas cidades, né? Circo vizinha da cidade de Mineiros, para toda a nossa querida Mineiros, para você que tá trabalhando nesse domingão, um abraço aqui do Manhã Sertaneja, para você que tá aí no aplicativo. Rapaz, o mundo não tem fronteira, você que tá aí no aplicativo, é Eldorado, está onde você quiser. Um abraço aí para você que tá aí distante, aí, né? Ligado aqui na nossa querida Mineiros, na nossa querida Eldorado, pioneira da cidade. Vamos aí de música. Olho de Vidro, Valderi Misael, pra você aí, querido ouvinte.
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1: Agora 7:24. É, agora eu quero atender aqui o pedido do Pedro da Ladia. Ele tá dizendo aqui: bom dia da roça. Craque Luiz Carlos, manda aí seguindo seus passos aí com o Peão Carreira e Zé Paulo, né? Abraço, opa! Ô Pedro, um abraço aí pra você. Obrigado pela sintonia, pela audiência. É a conexão aí da roça com a cidade que é através da 91,9, a sua rádio Eldorado, a melhor rádio no seu rádio. Isso mesmo, ô Pedro. Obrigado pela sintonia e pela audiência. Seja muito bem-vindo aqui no Manhã Sertaneja. Seguindo seus passos, Peão Carreira e Zé Paulo, lá pro Pedro da Badia. Bom dia, Pedrão! We'll be right back.

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5: É, aqui só tem modão, né? Aqui na manhã, no Manhã Sertaneja, na sua 91,9, é a melhor rádio no seu rádio. Agora, 7 horas e 33 minutos. Nesse domingão, tá recebendo aqui mensagem aqui do. É, Fabrício Baianinho tá dizendo bom dia, que você e sua família tenham um domingo de bênção, que Deus esteja conosco, amém, amém. Fabrício Baianinho mandou aqui, rapaz, muitas mensagens aqui, muitas mensagens lindas, né? Obrigado aí, Fabrício Baianinho, um abraço aí pra você, que esse domingão seja abençoado aí pra você e toda a sua família. É, rapaz, agora vamos de Tião Carreiro e Pardinho, a mão do tempo, pra você, querido ouvinte, bom dia do Manhã Sertanejo.

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8: Você tá no Manhã Sertaneja, agora 7h46. Queria mandar um abraço muito especial agora para quem tá trabalhando nesse domingão, né? Domingão, rapaz, todo mundo trabalhando. Eu tô aqui, né? Tô aqui na rádio, você tá aí, né? Pra essas, agora esse que eu vou falar agora, né? Esse não tem dia, né? Não tem dia, não tem hora. Tá chovendo, tá fazendo sol, ele tá lá, né? Tá tirando, você que tá terminando de tirar o leite aí. É, rapaz, queria mandar um abraço pro meu primo, né? O Sebastião Vidal. Ei, Bastião, como é que você tá? Tudo bem? Pra dona Célia também, a Célia Rezende aí na cidade de Portelândia. Um abraço pra toda a Portelândia, né? Que sempre tá ligadinha aqui no programa Manhã Sertaneja e também na 91,9. 91,9 é a melhor rádio no seu rádio. É, rapaz, 7h46. Chance de ouro. Tiago e Tobias.

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1: É domingo da Pioneira, nesse domingão 31 de maio, é o último dia aí do mês de maio, é rapaz, amanhã já é primeiro de junho, né, mês da Copa do Mundo, dia 11 já começa, aí dia 13 é o Brasil, às 19 horas jogando aí com Marrocos, isso mesmo, 7 horas e 53 minutos, ô Hélio José, bom dia. É, ele tá dizendo aqui, bom dia, meu vizinho Lico, estou ouvindo Manhã Sertaneja, abraço, meu amigo, opa, Hélio José, do setor de Vinho do Espírito Santo, um abraço, Hélio José, é, rapaz, meu vizinho ali do Vinho do Espírito Santo, um abração, tá ouvindo a Manhã Sertaneja, é, e também queria mandar um abraço aí pra todos que estiver ouvindo agora o Manhã Sertaneja lá, aí pra você, Hélio José, é, rapaz, Travessia do Araguaia, Sérgio Reis, agora também tá acabando de mandar uma mensagem aqui, é o meu amigo Lindomar, Lindomar Oliveira, gostaria de ouvir Esperando o que? É o que? Nando Moreno? Ouvir. Tá esperando o que, rapaz? Nando Moreno. Rapaz, ô Lindomar, um abração pra você aí. É o rapaz mais apaixonado aqui do Cruvinel, né? Apaixonado pela vida, meu menino. É isso mesmo, Travessia do Araguaia, Sérgio Reis lá pro Hélio José, rapaz. Nando Moreno. Tá esperando o que? Lá pro meu amigo Lindomar Oliveira.
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1: É, o galo cantou. Será que ainda tem gente dormindo? É, com certeza tem. Hoje é domingo, né? Domingo pode, rapaz. Domingo é dia de acordar mais cedo. Uns acordam mais cedo, outros mais tarde. E assim vai, né? Um abraço aí pra você que já tá levantando agora aqui do Manhã Sertaneja. É, um abraço aqui do Luiz Carlos Lick, da 91,9. A melhor rádio no seu rádio. 8:02. É, quero mandar um abraço aqui também para todas as pessoas que tá trabalhando nesse domingão, né, rapaz? Trabalhar domingo é, tem gente que não gosta, mas é preciso, né? Um abraço aí, porque o mundo, ah, rapaz, o Brasil não pode parar, né? O Brasil tem que continuar e tem gente que trabalha no domingo, né? Um abraço aí para você, meu querido, Couro de Boi, Rony Mota, mais João Paulo e Daniel, bom dia, do Manhã Sertanejo.

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2: Ave Maria Goiânia.

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1: 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Agora 8:14, 8:14 aqui no Manhã Sertaneja, Velho Pianga, Ronaldo Viola e João Carvalho.
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2: É mais com a rádio, uma referência, é a 91,9, é sempre a seu lado, desde primeiro de outubro de 79, sempre a seu lado, agora 8 horas e 24 minutos. Mandar um abraço agora, lá para Maria José, que acordou agora, né, Maria José? Não sei se acordou agora, mas tá mandando bom dia agora. Bom dia, Maria José, obrigado pela sintonia e pela audiência, tá bom? Um abração para você. Vamos de música, O Vento Levou, Roberto e Meirinho.
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1: Agora 8 horas e 28 minutos, agora vamos pra cidade de Portelândia, né? Ô, Vanderlei Alves, e aí, como é que você tá? Tudo bem, rapaz? E aí, como é que tá as coisas por aí? É, rapaz, tá dizendo bom dia. Hoje eu e a filha Emanuela estamos ligados. Emanuela, um abração pra você. Ô, Vanderlei, um abraço pra você e lá pro pessoal do posto. Posto Santa Bárbara, cidade de Portelândia. Um abraço aí pra essa galera toda. E hoje é, tá de folga. Hoje é, rapaz, isso é muito bom, né? Um abração pra você. Obrigado pela sintonia, pela audiência. Um abraço, Vanderlei. Bom dia, bom dia. Agora, Moça Boiadeira, Raul Torres e Florencio.
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1: Agora 8 horas e 32 minutos, é o Manhã Sertaneja nesse domingão. É, agora vamos atender. Vamos, o Manhã Sertaneja agora vai lá pra Fazenda Invernada falar com o João Farofa. Esse ouvinte nosso aí de todos os dias, né? De todos os programas. Ei, João Farofa, um abraço pra você, obrigadão aí. Vamos ouvir o João. Fala comigo, João.
2: Ô, Lico, bom dia, bom dia. Eu escutei a oração que você passou cedo aí. As palavras que você falou, achei muito legal. Mensagem do dia.
1: Isso.
2: Isso é muito importante, ouvir a palavra de Deus, que a pessoa depende, tudo é Deus.
1: Com certeza.
2: Mas depois você tiver fé em Deus e força e coragem.
1: É.
2: E não ficar de braços cruzados esperando que as coisas caem.
1: Verdade.
2: Do céu cai a bênção, mas você tem que lutar. Valeu, Lico.
1: Valeu.
2: Muito importante. Escutando o programa aqui, passa pra mim o doutor e o caipira. Goiânia e Paranaense. Oferecer para todos que estiver ouvindo o programa, especialmente para minha esposa, que está aqui na Fazenda Mais Nós. E para vocês aí do rádio. Um abração, acompanho vocês meio de ponta a ponta dos programas. Valeu, Lico. Muito obrigado, fica com Deus.
1: Amém, rapaz, amém, João. Obrigado pela sintonia, pela audiência, obrigado pelas palavras, com certeza, né? É, Deus dá a bênção, né? E a gente tem que correr, né? Deus faz a parte dele, mas a gente tem que fazer a nossa, porque se for só esperar por ele, né? Nada cai do céu, né? Tem que correr, ele dá a bênção, ele dá o ensinamento, e a gente que tem que correr atrás, né, João? Obrigado aí pela sua sintonia, obrigado por estar sempre ouvindo aqui a 91,9. Muito obrigado, João Farofa, e também a sua esposa, Dona Maria Catarina. Um abração para ela aqui do Manhã Sertaneja e todos aí da Fazenda Invernada, toda a região aí. Um abraço aqui do Manhã Sertaneja. Ei, João, agora vai para você. Agora eu quero atender. É, rapaz, o Valdir é lá do setor Leontino, tá dizendo bom dia, que é o Valdir Moraes Alves da Borracharia, setor Leontino. Ô, Valdizão, um abraço aí para você. Obrigado pela sintonia, pela audiência, tá bom, meu querido? Então vamos lá. O doutor e o caipira lá pro João Batista, o Farol, pra Dona Maria Catarina. É, agora lá pro Valdir, né? Esqueci com o Randal Edmarco. Bom dia do Manhã Sertaneja.
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1: Onde você tiver, um bom dia do Manhã Sertanejo da 91,9, a melhor rádio no seu rádio. 8:42. Agora vamos mandar um abraço aqui, pessoal. Ali da o Manhã Sertanejo vai ali para a região do João Avelino falar com a Marildinha, Amarildo Assis. Ó, bom dia, Marildinho.
2: Ô, Lico, muito bom dia. Amarildinho, Rancho Sonho Meu. Lico, passa aí para nós aí a fronha com Belmiro e Belmonte, oferecer pro Gessimar Jacá e seus familiares, aqui pro Elvio Piango, né? Com os familiares dele também, tá aqui no Rancho dos Piangos, desde sexta-feira à tarde, né? Oferecer pro Bocarra, oferecer pro meu amigo Samuel Borracheiro, né? Oferecer pro Zé Rubens do Táxi, pro seu Arnaldo, lá da Delícias Caseiras, com seus familiares, né? Oferecer pro Dimilson, lá da Panificadora Rodrigues e família também. Oferecer para vocês, seus familiares. Oferecer pro Jota Miranda, viu? Oferecer pro Sidney Pereira. E a todos que estiveram na audiência, os vizinhos aqui das chacras, todos eles, sem exceção. E aí, Lico, um bom domingo a todos nós, né? Muito obrigado. Até a próxima oportunidade, se Deus assim nos permitir.
1: Opa, obrigado, até a próxima oportunidade, com certeza ele há de permitir sempre. Amarildo, obrigado pela sintonia, pela audiência. Um abraço aí pro Elvio, né, aí do Rancho dos Piangos. Amarildo é lá do Rancho Sonho Meu. Um abraço pra essa galera toda que você falou aí. Rapaz, é difícil a gente decorar todo mundo, sei que aí tem seu Arnaldo, tem o Jota, o Sidney, rapaz, muita gente, né? Um abraço pra essa galera toda, né? Um abração pra você, Amarildo, obrigado pela sua sintonia, pela sua audiência. Agora chega a música aí pra você, tá bom? Um abração pra você aqui do Manhã Sertaneja. Ô, Bruno Pereira, bom dia, rapaz. Quero uma música de Christian Ralph, Olhos de Luar. Bruno de Jesus. Ei, Bruno, um abraço pra você, obrigado pela sintonia, pela audiência. Agora chega aí essa música aí pra você, tá bom? Agora eu quero falar com a Érica. Ô, Érica, bom dia, Érica. Ô, Érica, é o seguinte, hoje a gente não tem prêmios aqui. O prêmio, quem ganha hoje é aqui a 91,9, com a sua presença, né? A sua audiência, a sua participação. Érica Oliveira, um abração pra você, obrigado pela sintonia. Agora vamos na cidade de Portelândia falar com Dantinha, rapaz. Bom dia, meu amigo. Manda um alô aí pra todos os ouvintes da 91,9. E aqui é o Dantinha, e a moda é do Mário e Tizil. E Renan, a moda é Mário e Tizil. Rapaz, agora eu vou mandar essa moda aí pra você. Então vamos lá, a Fronha, Belmonte e Amaraí, lá pro Amarildinho, Olhos de Luar, Christian Ralph lá pro Bruno e lá pro Dantinha, é a do Mari Tizil, eu vou escolher agorinha. Um abraço aí pra você, bom dia do Manhã Sertanejo.
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1: É o Manhã Sertaneja aqui da 91,9, a melhor rádio no seu rádio, 8 horas e 59 minutos. Agora vamos atender. Ô, Ana, bom dia. Ana, como é que tá as coisas por aí? Vou atender aqui a Ana e também o Carlos Eduardo. Fala comigo, Ana. Bom dia, bom dia.
2: Queria pedir uma música.
1: Na hora.
2: Queria pedir uma música com Silveiro e Silveirinha, Beija a Flor das Penas Verdes. E quem fala é Ana de Fátima, mora aqui no setor Leontino. Felicidade para todas as galeras do Leontino e para você da Eldorado.
1: Opa, Ana de Fátima aí do setor Leontino, um abraço aqui do Manhã Sertaneja, obrigado pela sintonia e pela audiência, um abraço aí para todo o setor Leontino. Agora falar com o Carlos Eduardo, fala comigo, Carlos Eduardo, bom dia, bom dia.
3: Bom dia, aqui é o Carlos Eduardo, tenho 10 anos, eu quero oferecer uma música, Gustavo Lima, para todos da cidade e para vocês aí, falou.
1: Ô, Cadu, Carlos Eduardo, obrigado pela sintonia, meu querido. Ei, rapaz, 10 aninhos, né? Isso é muito bom. Um abraço, já gostando de música sertaneja. Isso é ótimo, rapaz. DNA Gustavo Lima, agorinha. É, obrigado pela sintonia, pela audiência. Um abração pra você, meu querido. Agora vamos falar com a Dulcelina, rapaz. Lá no Rancho Bem-te-vi. Dulcelina, bom dia.
4: Bom dia, Nicola, que é a Dulcelina no Rancho Bem-te-vi. Quero te pedir a música Estrela de Ouro, com o Gini Geno. Oferecer para minha irmã Ivanice lá no Vale da Zema, para vocês aí da rádio, pro meu esposadão, para todos que gostaram da música. Um ótimo domingo para vocês, ótimo almoço. E agora eu vou começar a fazer meu rango. E boa, bom dia, tchau. Obrigada. Que Deus proteja a todos.
1: Amém, que Deus te proteja também hoje e sempre. É, comida é todo dia, nem domingo não faz, né? Tem que fazer a boia hoje, né? Obrigado aí, Ivanice, obrigado pela sintonia, pela audiência. O Adão, um abraço aí pra você, rapaz, aí no Rancho Bem-te-vi, pra Ivanice, né? Lá no Vale das Emas, um abraço aí pra vocês, obrigado pela sintonia, pela audiência. Agorinha, chega essa música aí pra você. Agora vamos ter a região do João Avelino de novo, falar com meu amigo Juraci. Bom dia, Juraci!
5: Grande, Luíde!
1: Opa! Bom dia, Luiz! Bom dia!
5: Beleza? Pode dar um modão pra nós aqui.
1: Na hora.
5: Eu, Dona Jussara, tá te ouvindo aqui.
1: Opa.
5: Tomando um cafezinho.
1: É bom, hein?
5: Um bolinho de milho aqui. Ixi. Parecendo pamonha assada.
1: É melhor do Goiás.
5: Então, roda aí pra nós aí o Lourenço Lorival, menino caçador. Quero oferecer aqui pro meu vizinho Amarildim, pros outros vizinhos aqui da região. Estamos aqui na chácara, na região de João Avelino, ouvindo seu modão. Tomando um cafezinho aqui agora, descer ele pra baixo e começar a trabalhar.
1: É, faz Caca bem.
5: Não tem descanso nem de domingo. Valeu, meu parceiro. Um abraço pra você e segue o líder.
1: Segue o líder, um abraço aí pra você, Juraci. Juraci, meu amigo das infâncias lá da Baixadinha, um abraço aí pra você, Juraci. É, rapaz, e também a sua esposa, né, rapaz, a dona Jussara. Ô, Jussara, você fez um cafezinho, um bolo, esse menino tá achando bom esse bolo, hein? Obrigado aí, Jussara, obrigado pela sintonia. Ô, meu querido, um abraço também pro Marildinho, né, todos aí da região do João Avelino. Esse é o Juraci Batista, meu amigão. Beija-flor das Penas Verdes, Silveira e Silveirinha pra Ana de Fátima, DNA Gustavo Lima, lá pro Carlos Eduardo, Estrela de Ouro, Gini Gênio, lá pra Dulcelina no Rancho Bem-te-vi, e também Menino Caçador Lourenço Lorival, lá pro meu amigo Juraci e Jussara, bom dia do opa, Rancho Sertanejo, não, Rancho Sertanejo de amanhã, do Manhã Sertanejo.
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2: Rádio Eldorado, sempre ao seu lado, 9:17. Verônica, e aí, como é que tá as coisas por aí? Fala comigo, Verônica. Verônica é lá do Nova República. Ê, Verônica, bom dia.
3: Bom dia. Deixa eu te falar, eu quero oferecer uma música pro meu esposo Marcos Antônio, pra Patrícia, pra Vanusa, pra Paula, meus genros, meus netos, minha comadre Mônica, Bruno, minha comadre Marinalva, para todos que gostaram da canção. Aqui é a Verônica na Nova República, a mulher apaixonada. Essa Verônica que é a mulher apaixonada da Nova República. E para todos que gostaram da canção, eu quero aquela música do... Como é que é o nome do cantor? Hein? Boteco lá? É do Boteco. Eu quero ouvir a música do Renan e Raí, da Boteco. Aquela do Renan e Raí, Boteco. E pra todos que gostaram da canção. E pra vocês, Eldorado. Tchau, obrigada.
2: Tá.
3: Eu ouvi minha música.
2: Só se for agora. Ei, Verônica, obrigado pela sintonia, pela audiência. A música é O Troco, com Renan e Raí. Um abração pra você. Agorinha, cheguei, tá bom? Peça a galera que você mandou aí um abraço aqui do Manhã Sertanejo. Ô, Sorriso! Ei, Sorriso, bom dia. É o Desvaldo, rapaz. Eu cheguei agora aqui na Madeireira. Um abraço aí pra você. Ei, Sorriso, é, tá agarrado, né? Logo cedo. Um abração pra você. Agora mandar um abraço também pra Mara, né? Lá na Fazenda Ilara, ali na região ali do Morro Vermelho, ali como é que fala ali, rapaz? É, rapaz, do Parque das Emas, estou esquecendo. Ô, Mara, um abraço aí pra você, pro Sorriso, um abraço pro Sorriso, é, um abração. Vamos que vamos, é o dono do mundo, milionário Zé Rico, lá pro Sorriso e pra Mara, O Troco, Renan e Raí. Um abraço do Manhã Sertanejo, lá pra Verônica, O Troco.

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1: Ó meu bom Jesus, perdoai-nos, livrai-nos do fogo do inferno, levai as almas todas para os céus e socorrei principalmente as que mais precisarem da vossa infinita misericórdia. Ó Maria concebida sem pecado, rogai por nós que recorremos a vós. Em nome do Pai, do Filho e do Espírito Santo. Amém.

Bom dia mais uma vez a todos os presentes aqui na Igreja Matriz do Divino Espírito Santo, a todos os que nos acompanham pelas redes sociais da Paróquia Divino Espírito Santo e também aos que nos ouvem pela Rádio Eldorado de Mineiros. Sejam todos muito bem-vindos à celebração da Santa Missa da Solenidade da Santíssima Trindade, que será presidida pelo Padre Pedro. Iniciemos com alegria cantando.

Bom dia. Todos que estão nos ouvindo pelos sistemas de comunicação, sejam bem-vindos também para juntos nós celebrarmos o maior dogma da Igreja, um Deus em três pessoas. Desafia a ciência matemática. Um Deus em três pessoas realmente distintas. Pessoas que vamos invocar agora mesmo para iniciar esta Santa Eucaristia. Cantando?

0: o Deus da esperança, que nos cumula de toda alegria e paz em nossa fé, pela ação do Espírito Santo, esteja convosco.
1: Bendito seja Deus que nos reuniu no amor de Cristo. Celebrando a solenidade da Santíssima Trindade, bendizemos a Deus que é Pai, Filho e Espírito Santo. Sintamos-nos todos amados e acolhidos pela Trindade Divina, comunhão perfeita e ideal de toda a comunidade cristã. Esta liturgia nos faz contemplar o mistério de um Deus que incessantemente cria, redime e santifica com amor e por amor.
0: Mas antes disso, coloquemo-nos diante do Pai do Céu, numa atitude diante da Santíssima Trindade hoje, sabendo que somos pecadores, que cometemos pecados, e pedindo ao Pai do Céu que nos perdoe as nossas más ações, a nossa falta de amor e a nossa falta de caridade, peçamos perdão cantando.

Deus Todo-Poderoso, tenha compaixão de nós, perdoe nossos pecados e nos conduza à vida eterna. Depois de pedir perdão ao Pai do Céu por nossos pecados, agradecidos, cantemos a Ele um hino de louvor.

0: Oremos, irmãos e irmãs, oremos. Esta oração chama oração da coleta. E essa oração não é coleta como nós conhecemos. É a coleta de intenções que todos nós que estamos ou participando ou assistindo à Santa Missa, podemos colocar também nossas intenções. Eu estou colocando uma intenção particular. Então, podemos colocar agora para que sejamos beneficiados. Você que está ouvindo pelas rádios também, você também pode colocar sua intenção. Deus nosso Pai, enviando ao mundo a palavra da verdade e o Espírito Santificador, revelastes o vosso admirável mistério, concedei-nos, na profissão da verdadeira fé, reconhecer a glória da Trindade e adorar a unidade na sua onipotência. Por nosso Senhor Jesus Cristo, vosso Filho, que é Deus e convosco vive e reina na unidade do Espírito Santo por todos os séculos dos séculos.
1: Amém.
0: Com muita atenção, ouçamos a palavra de Deus.
1: Liturgia da Palavra. A liturgia da palavra nos revela um Deus misericordioso e clemente que por amor envia seu Filho, doador de vida e salvação à humanidade. A Trindade Santa, louvor, honra e glória para sempre.

Leitura do livro do Êxodo. Naqueles dias, Moisés levantou-se, quando ainda era noite, e subiu ao monte Sinai, como o Senhor lhe havia mandado, levando consigo as duas tábuas de pedra. O Senhor desceu na nuvem e permaneceu com Moisés, e este invocou o nome do Senhor. Enquanto o Senhor passava diante dele, Moisés gritou: Senhor, Senhor, Deus misericordioso e clemente, paciente, rico em bondade e fiel. Imediatamente, Moisés curvou-se até o chão e, prostrado por terra, disse: Senhor, se é de verdade que gozo de teu favor, peço-te, caminha conosco. Embora este seja um povo de cabeça dura, perdoa nossas culpas e nossos pecados e acolhe-nos como propriedade tua. Palavra do Senhor.

Leitura da segunda carta de São Paulo aos Coríntios. Irmãos, alegrai-vos, trabalhai no vosso aperfeiçoamento, encorajai-vos, cultivai a concórdia, vivei em paz, e o Deus do amor e da paz estará convosco. Saudai-vos uns aos outros com um beijo santo. Todos os santos vos saudam. A graça do Senhor Jesus Cristo, o amor de Deus e a comunhão do Espírito Santo estejam com todos vós. Palavra do Senhor.

tanto o mundo que deu o seu Filho unigênito para que não morra todo que nele crer, mas tenha a vida eterna. De fato, Deus não enviou o seu Filho ao mundo para condenar o mundo, mas para que o mundo seja salvo por ele. Quem nele crê não é condenado, mas quem não crê já está condenado porque não acreditou no nome do Filho unigênito.

Linda demais a liturgia da palavra para nós nesse dia em que nós estamos celebrando o dogma da Santíssima Trindade. O que é dogma? Dogma é aquilo que é pré-estabelecido pela Igreja, que não pode ser duvidado. Não cabe a nós duvidarmos daquilo que é considerado dogma da Igreja. E esse é um Deus em três pessoas. Um Deus que é Pai, um Deus que é Filho e um Deus que é Espírito Santo. Nós vemos na palavra de Deus que a própria palavra separa a atitude de cada uma das pessoas, porque são pessoas, são três pessoas e um só Deus. Não podemos entender isso. Não podemos entender, mas temos que aceitar, porque foi Jesus que nos ensinou, e Jesus só ensina a verdade. Jesus não ensina mentiras, Jesus não ensina piadas, Jesus só ensina a palavra. Ele é a palavra. Jesus é a palavra do Pai, que veio para este mundo para nos dizer como que Deus Pai quer que nós vivamos. Sabe, essa insistência de Paulo aqui é linda demais, dessa integridade da fé, desta força que nós devemos ter uns com os outros para juntos vivermos essa vida aqui da terra ainda lá no céu, mas essa vida vivida no amor. Amai-vos uns aos outros como eu vos tenho amado. Assim todos saberão que vós sois meus discípulos, se amardes uns aos outros. É nos amando uns aos outros que nós, de fato, vamos viver a eternidade deste amor. Por enquanto é temporal, por enquanto é temporal, por enquanto esse amor é com A minúsculo, sabe? Mas o amor de Deus é com A maiúsculo. O amor de Deus. Porque o Pai ama o Filho e o Filho ama o Pai. O fruto desse amor do Pai para com o Filho e do Filho para com o Pai gerou a terceira pessoa da Santíssima Trindade, que é amor. É tanto que Jesus nos ensina que todo pecado vai ter perdão, menos um. O pecado contra o Espírito Santo. Ele falou isso quando aqueles fariseus, vendo ele expulsar demônios, vendo ele agir com tanta força, com tanta presença, né? Quando viram ele fazer desse jeito, eles comentaram: ele expulsa o demônio em nome de Beelzebú. Quem é Beelzebú? Beelzebú é o chefe dos demônios. Jesus falou: se eu expulso demônios em nome de Beelzebú, e ninguém, em nome de quem que seus filhos expulsam outros demônios? Aí ele falou: em verdade eu vos digo, todo pecado terão perdão, pecado aqui da terra, mas o único pecado que não terá perdão nem aqui na terra e nem na eternidade é o pecado contra o Espírito Santo. Por quê? Porque ele é amor divino, não é qualquer amor não, é amor divino, é amor com A maiúsculo, é amor divino. E Deus gostou tanto disso que quando ele uniu homem e mulher, como é que está lá em Gênesis 2:24, como é que está? O rapaz deixará pai e mãe, se unirá à sua mulher, e os dois serão, senão, uma só carne. Fizeram essa pergunta para Jesus. Os escribas, que estudam 20 anos a palavra de Deus, para depois pregá-la, ter o direito de pregá-la. Eles perguntaram a Jesus: é lícito ao homem abandonar a mulher por qualquer motivo? Jesus falou para eles: como que vocês leem na lei mosaica, como que vocês leem lá em Gênesis 2:24, como é que vocês leem?
Bom, lá está, o rapaz deixará pai e mãe, se unirá a sua mulher, e os dois serão, se não, uma só carne. Jesus, lá em Mateus 19, versículo 6, ele diz assim: portanto, o que Deus uniu, o homem não separe. Agora é sacramento. Agora não é lei mosaica, mas agora é sacramento. É sacramento. Quando eles falaram que Moisés tinha permitido que eles separassem da mulher, por exemplo, se roncasse de noite, metia o pé nela e vai embora. É? Qualquer motivo. Qualquer motivo. Jesus falou: Moisés permitiu isso para vocês por causa da dureza do vosso coração. Mas no princípio não foi assim, não. No princípio não foi assim, não. Então aqui a gente vimos, nós vimos aqui a grande beleza dessa distinção das três pessoas. O Espírito Santo, Jesus, o Pai do céu manda Jesus, ele cria tudo que existe e nos cria. Façamos o homem a nossa imagem e semelhança, já dizia o Pai do céu na nossa criação. Façamos o homem a nossa imagem e semelhança, a nossa, nossa. Então não é só dele, sabe, a nossa, do Pai, do Filho e do Espírito Santo. Gente, é lindo demais isso. Nós deixamos o celular tirar isso da nossa cabeça. Pior não é tirar da cabeça, pior é tirar do coração. Aquele é pior, sabe, nós deixamos tudo e esquecemos da beleza que é a estrutura que Deus criou para no fim nos levar para a eternidade. Por que que nós não fomos direto para a eternidade? Por causa do pecado. Tentado pelo diabo, que perdeu o céu também por causa do pecado. Qual o pecado do diabo? O pecado dele foi o pecado da prepotência. Ele queria se igualar a Deus. Ele não quis adorar Jesus, a segunda pessoa da Santíssima Trindade. Ele fingiu que estava adorando, mas no fundo do seu coração ele não estava adorando, ele estava revoltado, porque ele que queria ser escolhido, ele que queria ser escolhido. E por causa disso, alguns anjos o ouviram e acertaram com ele e fizeram a grande batalha no céu. Está lá em Apocalipse a grande batalha do céu. Miguel, o grande príncipe celeste, São Miguel Arcanjo, o expulsou com todos os seus anjos. E lá no Apocalipse está escrito assim: vós da terra cuidai-vos, porque o diabo caiu até vós. E caindo até vós, e sabendo que pouco tempo lhe resta, está igual um cão raivoso procurando a quem morder. Como que ele morde? Pelas tentações. Pela tentação do celular, pela tentação da internet e de tudo aquilo que oferece os dois lados, que oferece o bem e oferece o mal também, sabe? Tudo aquilo que, né? Nós recebemos o livre-arbítrio, quer dizer, optar por aquilo que nós achamos melhor. Exatamente, somos as únicas criaturas do mundo, únicas criaturas do mundo que podem escolher, que têm o livre-arbítrio, somente nós. Os anjos tinham, mas depois do pecado de Lúcifer, por causa do pecado dele, Deus perseverou os anjos obedientes na perfeição. Eles foram perseverados, eles não podem mais pecar. Eles só podem adorar a Deus. E são miríades e miríades, como diz São Paulo. São Paulo diz que são miríades e miríades de anjos que adoram o Pai do céu, que adoram a Santíssima Trindade, que adoram as três pessoas da Santíssima Trindade com igual majestade. Aqui que está. A majestade é uma, de Deus, é divina. É divina. Pai, Filho e Espírito Santo. A gente, o que mais me assusta é a obediência que Jesus tem para com o Pai.
Toda a missão dele aqui na terra, ele foi enviado para isso, para nos ajuntar todos, sabe, para nos formar uma comum unidade, comum todos juntos, na unidade que é Deus. Isso é comunidade, gente. Todos em comum, na unidade que é Deus. E buscar isso incessantemente. Nós tínhamos que buscar mais, olhar a palavra de Deus, ouvir a palavra de Deus, meditar sobre a palavra de Deus. Não é ler, não. Não é ler a palavra de Deus, não. Como é que Jesus fala? Felizes os que ouvem a palavra de Deus e a põem em prática em suas vidas. É semelhante àquele homem que construiu a sua casa sobre a rocha. Vieram as intempéries, vieram os ventos, os tsunamis, vieram tudo e não derrubaram a casa, porque ela estava construída em cima da rocha. Que rocha, padre? A rocha da palavra. A rocha da palavra de Deus. Porque a palavra de Deus é Jesus. Como é que fala? Eu sou o caminho, eu sou a verdade, eu sou a vida, eu sou a palavra do Pai, personalizada em Jesus, na segunda pessoa da Santíssima Trindade. Vemos aqui esta força que nós temos por nós. Nós não podíamos ter medo de nada. São Paulo não aceitava pecar de jeito nenhum, porque ele foi convertido pelo próprio Jesus. Ele estava indo para Damasco para prender Ananias, sacerdote do rei vivo. No meio do caminho, quando o cavalo foi beber água no rio Jordão, quando ele baixou a cabeça, ele caiu do cavalo. Em dois aspectos. Ele caiu do cavalo literalmente, caiu mesmo, e caiu do cavalo naquilo que ele acreditava que fosse a verdade. O que ele achava que era verdade? Que os cristãos não tinham valor. Que Jesus não foi Deus. Jesus foi somente um profeta. Então, quando ele caiu do cavalo, ele ouviu a voz do céu: Saulo, Saulo, por que me persegues? Ele, sem olhar para cima, ele disse: quem é o Senhor? Jesus respondeu: eu sou Jesus Cristo. Você está perseguindo os meus seguidores, você está matando os meus seguidores. Por que que ao invés de você me perseguir, você não me ajuda? A palavra-chave de Jesus: convite, chamado. Quando ele olhou para cima, a luz que emana da face de Jesus é tão intensa, tão forte, que queimou os olhos dele e ele ficou cego. Aí ele percebeu que o que estava acontecendo com ele era extrasensorial, que não era nada deste mundo, que era algo que ele não conhecia. Aí aconteceu a conversão. Como, padre? Como? Ele disse: Senhor, o que queres que eu faça? Aqui aconteceu a grande conversão de São Paulo, de Saulo para São Paulo. Então ele escreveu uma carta, a segunda carta aos Coríntios, capítulo 12, versículo 7. Ele chorando, ele diz: eu tenho um espinho na carne. O que é esse espinho na carne? Tentação do diabo. O diabo queria Paulo, porque Paulo estava atrapalhando ele. Então o diabo queria Paulo.

Criarmos com a igreja, porque vocês precisam da minha penitência, vocês precisam da minha santidade para viverem assim como eu preciso da santidade de cada um de vocês. Nós somos santos, devemos ser santos como o Senhor é santo. E é assim que Jesus diz: sede santos, como vosso Pai Celeste é santo. Sabe, essa santidade que nós devíamos buscar. O que é santidade? É uma palavra congênita de sanidade. Sanidade é saúde, mas é saúde do corpo. E santidade é saúde da alma. Integral, corpo e alma. Isso é santidade. E Jesus veio nos ensinar como viver essa santidade. Ele mostrou para nós através do sofrimento, através da expulsão, através da pregado na cruz. Sabe que naquela época os sentenciados nunca eram pregados na cruz. Assim como Dimas não foi pregado na cruz, ele foi amarrado. Chesnas, o mau ladrão, também, ele foi amarrado. Então, como que eles respiravam? Eles baixavam, levantavam o diafragma, forçava o pulmão e eles respiravam. Por isso que mandaram quebrar as pernas dos sentenciados. Mas quando o centurião chegou perto de Jesus e olhou, ele já estava morto. Então ele atravessou o coração de Jesus com a lança. E olhando para Jesus, ele disse: de fato, esse homem era filho de Deus. Ele salvou-se. Ele salvou-se por causa disso. Sabe, porque reconheceu, porque teve fé. Porque Dimas também se salvou por causa da fé. Quando Chesnas disse: se tu és o filho de Deus, saia daqui, desce da cruz e tira a gente também. Dimas falou: você não teme a Deus nem na hora da morte. Nós estamos aqui porque nós merecemos, nós matamos, nós roubamos, mas esse aí não fez nada disso. Aí ele disse para Jesus: lembra-te de mim quando estiveres no teu reino. Jesus olhou para ele e disse: em verdade eu te digo, hoje mesmo estarás comigo no meu reino. Salvou-se um homem pecador, um homem cheio de pecado. Salvou-se porque reconheceu que de fato ele estava do lado errado. As escolhas dele foram erradas. As escolhas foram erradas. A escolha da direita é a escolha do bem, e o da esquerda do mal. Por isso que Mateus coloca no capítulo 25, 31 a 46, ele coloca os maus à esquerda e os bons à direita. Para os da direita, Jesus vai dizer: vinde benditos do meu Pai, tomai posse do reino que está preparado para vós desde o início dos tempos, porque eu tive fome e me deste comer, eu tive sede e me deste beber, eu estava nu e me vestistes, eu estava peregrino e me acolhestes, eu estava preso no hospital e me visitastes. Os maus disseram: Senhor, quando que nós te fizemos tudo isso? Jesus disse: em verdade eu vos digo, tudo que fizestes ao menor dos meus irmãos, foi a mim que fizestes, e estes irão para o repouso eterno. Mas os da esquerda, das escolhas da esquerda, Jesus disse: afastai-vos de mim, malditos, ide para o fogo eterno, preparado para o diabo e seus anjos, porque eu tive fome e não me deste comer, eu tive sede e não me deste beber, eu estava nu e não me vestistes, eu estava peregrino e não me acolhestes, eu estava preso no hospital e não me visitastes. Também os maus vão perguntar: mestre, quando que nós te negamos tudo isso? E o grande mestre vai dizer: em verdade eu vos digo, tudo que deixastes de fazer ao menor dos meus irmãos,
foi a mim que

0: deixasse de fazer, e estes irão para o castigo eterno, preparado para o diabo e seus anjos. Isso que Paulo, nesta segunda carta aos Coríntios, ele temia que mesmo vivendo, mesmo colocando Jesus, porque ele apaixonou-se por Jesus, nós devíamos seguir muito esta espiritualidade de São Paulo, para nós também termos esta grande bênção do Senhor, sabe, essa grande bênção da preparação. Caiu, levanta, sabe. A sabedoria popular diz que errar é humano, mas persistir no erro é diabólico. Persistir no erro é diabólico. Que nós, de fato, nesta semana vindoura, que nós vivamos segundo a palavra que nos foi hoje anunciada dentro desta Santa Missa tão linda, esse salmo lindo, salmo de louvor ao Senhor. Outra, essa de São Paulo, e o Evangelho de São João, que fecha a liturgia da palavra tão linda neste capítulo 3. Nesse capítulo 3, Deus amou tanto o mundo que deu seu Filho unigênito. Então, Deus nos deu seu Filho. Por quê? Porque o antigo Adão não mereceu crédito. Ele quebrou todo. E além dele preparar-se para o inferno, ainda nos jogou todinhos no mesmo abismo, sabe? No mesmo abismo. Era preciso vir um novo Adão. E esse novo Adão, ele ia morrer por nós e tudo, mas com a diferença: ele não teria pecado, porque Maria foi preparada desde a concepção no seio de Santa Ana. Ela foi preservada do pecado original. Como é que é? Concebida sem pecado. Concebida sem pecado. Então a carne, o único ser humano que nasceu sem o pecado original, Maria. Porque na carne de Jesus só tem carne de Maria. Não tem carne de homem, não. Ela concebeu pelo Espírito Santo. Então é na carne de Jesus só tem carne de Maria. Vocês mulheres deviam valorizar muito isso, sabe? Porque Deus escolheu vocês para dar essa carne para Jesus, essa carne livre do pecado original. Que desta semana, quem precisar, infelizmente algumas pessoas me pediram para a confissão antes da missa, mas não tem condições, porque estava perto demais, e a gente atender a confissão só pelas meias palavras não dá. É preciso, eu atendo aqui toda quinta-feira, eu atendo terça também, mas não é sempre. Porque às vezes terça-feira tem outras atribuições que eu tenho que fazer. Mas toda quinta-feira eu estou aqui, a parte da manhã todinha, das 9 às 11 horas. Eu espero você lá, para nós conversarmos, sabe? Para colocar você no caminho. Não por mim, não sou nada, mas por ele. Porque entre o confessor e o penitente, quem está é Jesus. É Ele que perdoa. Todos aqueles a quem perdoardes os pecados, ser-lhes-ão perdoados. Todos aqueles a quem não perdoardes, serão retidos. Eu estarei convosco até a consumação dos séculos. Onde, Padre? Ali. Ele está ali. Até o final dos tempos. Amém? Vamos pegar o folheto, porque hoje a oração do credo é no sínodo, do sínodo niceno constantinopolitano. Homens número 1 e senhoras e senhoritas número 2. Creio em um só Deus Pai Todo-Poderoso, Criador do céu e da terra, de todas as coisas visíveis e invisíveis.
1: Creio em um só Senhor Jesus Cristo, Filho unigênito de Deus, nascido do Pai antes de todos os séculos.
0: Deus de Deus, luz da luz. Deus verdadeiro de Deus verdadeiro.
1: gerado, não criado, consubstancial ao Pai. Por ele todas as coisas foram feitas.
0: E por nós homens, e para nossa salvação, desceu dos céus.
1: E se encarnou pelo Espírito Santo no seio da Virgem Maria e se fez homem.
0: Também por nós foi crucificado sob Pôncio Pilatos, padeceu e foi sepultado.
1: Ressuscitou ao terceiro dia, conforme as Escrituras.
0: E subiu aos céus, onde está sentada à direita do Pai, e de novo há de vir
1: em sua glória para julgar os vivos e os mortos, e o seu reino não terá fim.
0: Creio no Espírito Santo, Senhor, que dá a vida e procede do Pai e do Filho.
1: E com o Pai, o Filho é adorado e glorificado, ele que falou pelos profetas.
0: Creio na Igreja, una, santa, católica e apostólica.
1: Professo um só batismo para a remissão dos pecados.
0: E espero a ressurreição dos mortos
1: e a vida do mundo que há de vir. Amém.
0: Amém. Irmãos e irmãs, em nome da Trindade Santa, apresentemos ao Pai nossas preces, dizendo:
1: tornai-nos sempre mais unidos e solidários, Senhor. Senhor, vós que enviastes vosso Filho ao mundo, não para condenar, mas para salvar, fazei que a Igreja seja incansável defensora da concórdia para a boa convivência entre as pessoas, nós vos pedimos. Vós que destes a Moisés a sabedoria de acolher vossos mandamentos, movei as autoridades públicas a priorizar programas que atendam os mais necessitados e promovam sua emancipação, nós vos pedimos.
0: Tornai-nos sempre mais unidos e solidários, Senhor.
1: Vós que sois um com o Filho e o Espírito Santo, renovai nas comunidades e nas famílias o amor que une a todos em meio às diferenças, nós vos pedimos.
2: Tornai-nos sempre mais unidos e solidários, Senhor.
1: Vós que acolheste Jesus Cristo no reino da glória, acolhei os falecidos de nossas famílias, nós vos pedimos.
0: Vamos rezar juntos. Glória ao Pai, que por seu poder nos criou a sua imagem e semelhança. Glória ao Filho, que por amor nos abriu as portas do céu. Glória ao Espírito Santo, que por sua misericórdia santifica e acompanha a sua Igreja. Amém.
1: Liturgia Eucarística. Na Eucaristia, damos graças ao Pai por Cristo, no Espírito pelas maravilhas da criação e pelo mistério da salvação atuante em nossa vida.

0: Orai, queridos irmãos e irmãs, para que o meu e o vosso sacrifício seja aceito por Deus Pai Todo-Poderoso.
1: Receba o Senhor por tuas mãos este sacrifício, para a glória do seu nome, para o nosso bem e de toda a sua santa Igreja.
0: Senhor nosso Deus, nós vos pedimos, santificai pela invocação do vosso nome esta nossa humilde oferenda, e por meio dela, tornai-nos uma dádiva perene para vós, por Cristo nosso Senhor.
1: Amém.
0: O Senhor esteja

Demos graças ao Senhor nosso Deus. Na verdade, é digno e justo, é nosso dever e salvação dar-vos graças, sempre e em todo lugar, Senhor Pai Santo, Deus Eterno e Todo-Poderoso. Com vosso Filho Unigênito e o Espírito Santo, sois um só Deus e um só Senhor. Não uma única pessoa, mas três pessoas num só Deus. Tudo que revelastes, e nós cremos a respeito da vossa glória, atribuímos sem diferença ao Filho e ao Espírito Santo. Portanto, proclamando nossa fé em vossa verdadeira e eterna divindade, adoramos cada uma das pessoas na mesma natureza e igual majestade. Por isso, vos louvam os anjos e os arcanjos, os querubins e os serafins, que não cessam de proclamar todos os dias, cantando a uma só voz.

0: Na verdade, vós sois santo, ó Deus do universo, e tudo que criastes proclama o vosso louvor, porque por Jesus Cristo, vosso Filho e Senhor nosso, e pela força do Espírito Santo, dais vida e santidade a todas as coisas, e não cessais de reunir para vós um povo que eu vos ofereça em toda parte, do nascer ao pôr do sol, um sacrifício perfeito. Por isso, nós vos suplicamos, santificai pelo Espírito Santo as oferendas que vos apresentamos para serem consagradas, a fim de que se tornem o corpo e o sangue de vosso Filho, nosso Senhor Jesus Cristo, que nos mandou celebrar este mistério.
1: Enviai o vosso Espírito Santo.
0: Na noite em que ia ser entregue, Jesus tomou o pão, pronunciou a bênção de ação de graças, partiu e deu a seus discípulos, dizendo: tomai todos e comei, isto é o meu corpo, que será entregue por vós.

Do mesmo modo, no fim da ceia, ele tomou o cálice em suas mãos, pronunciou a bênção de ação de graças e o deu a seus discípulos, dizendo: tomai todos e bebei. Este é o cálice do meu sangue, o sangue da nova e eterna aliança, que será derramado por vós e por todos para a remissão dos pecados. Fazei isto em memória de mim.

0: Cristo, isto é mistério da fé.
1: Todas as vezes que comemos deste pão e bebemos deste cálice, anunciamos, Senhor, a vossa morte, enquanto esperamos a vossa vinda.
0: Celebrando agora, ó Pai, a memorial da paixão redentora do vosso Filho, da sua gloriosa ressurreição e ascensão ao céu. E enquanto esperamos sua nova vinda, nós vos oferecemos em ação de graças este sacrifício vivo e santo.
1: Aceitai, ó Senhor, a nossa oferta.
0: Olhai com bondade a oblação da vossa Igreja e reconhecei nela o sacrifício que nos reconcilia convosco. Concedei que, alimentando-nos com o corpo e o sangue do vosso Filho, repletos do Espírito Santo, nos tornemos em Cristo um só corpo e um só Espírito.
1: O Espírito nos una num só corpo.
0: Que o mesmo Espírito faça de nós uma eterna oferenda para alcançarmos a herança com os vossos eleitos, Santíssima Virgem Maria, Mãe de Deus, São José, seu esposo, os vossos santos apóstolos e gloriosos mártires, e todos os santos que não cessam de interceder por nós na vossa presença.
1: Fazei de nós uma perfeita oferenda.
0: Nós vos suplicamos, Senhor, que este sacrifício da nossa reconciliação estenda a paz e a salvação ao mundo inteiro. Confirmai na fé e na caridade a vossa Igreja, que caminha neste mundo com o vosso servo, o Papa Leão, o nosso Bispo Joaquim Carlos, com os bispos do mundo inteiro, os presbíteros e diáconos, os outros ministros e o povo por vós redimido. Atendei propício a oração desta família que reunistes em vossa presença. Reconduzi a vós, Pai de misericórdia, todos os vossos filhos e filhas dispersos pelo mundo inteiro.
1: Lembrai-vos, ó Pai, da vossa Igreja.
0: Acolhei com bondade no vosso reino os nossos irmãos e irmãs que partiram desta vida, principalmente aqueles pelos quais estamos celebrando esta Santa Missa e por uma intenção particular, e todos os que morreram na vossa amizade. Unidos a eles, esperamos também nós saciar-nos eternamente da vossa glória por Cristo Senhor nosso. Por ele dais ao mundo todo o bem e toda a graça. Por Cristo, com Cristo e em Cristo, a vós, Deus Pai Todo-Poderoso, na unidade do Espírito Santo, toda a honra e toda a glória, agora e para sempre. Obedientes à palavra do Salvador, formados no seu divino ensinamento, ousamos dizer: Pai nosso que estais nos céus, santificado seja o vosso nome. Venha a nós o vosso reino. Seja feita a vossa vontade, assim na terra como no céu. O pão nosso de cada dia nos dai hoje. Perdoai-nos nossas ofensas, assim como nós perdoamos a quem nos tem ofendido. E não nos deixeis cair em tentação, mas livrai-nos do mal. Livrai-nos de todos os males, ó Pai, e dai-nos hoje a vossa paz. Ajudados pela vossa misericórdia, sejamos sempre livres do pecado e protegidos de todos os perigos, enquanto aguardamos a feliz esperança e a vinda do nosso Salvador, Jesus Cristo.
1: Vosso é o reino, o poder e a glória para sempre.
0: Senhor Jesus Cristo, dissestes aos vossos apóstolos: eu vos deixo a paz, Eu vos dou a minha paz. Não olheis os nossos pecados, mas a fé que anima a vossa igreja. Dai-lhe segundo o vosso desejo a paz e a unidade, vós que sois Deus, com o Pai e o Espírito Santo.
1: Amém.
0: Que a paz do Senhor Jesus esteja sempre convosco.
1: O amor de Cristo nos uniu.
0: Se o amor de Cristo nos uniu, saudemo-nos uns aos outros com abraço da paz.

0: Felizes os convidados para a ceia do Senhor. Eis o Cordeiro de Deus, eis aquele que tira o pecado do mundo.
1: Senhor, eu não sou digna de que entreis em minha morada, mas dizei uma palavra e serei salvo.
0: O corpo e sangue de Cristo nos guardem para a vida eterna.
1: Amém.

0: vivemos um momento de santidade, né, gente? Celebrando a Santíssima Trindade, nós vivemos junto com a Santíssima Trindade esse momento tão caro, tão necessário para a nossa salvação. Graças e louvores se dêem a cada momento
1: ao Santíssimo e Diviníssimo Sacramento.
0: Graças e louvores se dêem a cada momento
1: ao Santíssimo e Diviníssimo Sacramento.
0: Graças e louvores se dêem a cada momento
1: ao Santíssimo e Diviníssimo Sacramento.
0: Oremos. Senhor nosso Deus, proclamando nossa fé na Trindade eterna e santa e na sua indivisível unidade, nós os pedimos que a comunhão neste sacramento nos sirva para a salvação do corpo e da alma, por Cristo nosso Senhor.
1: Amém.
0: Avisos.
1: Atenção, domingo, dia 7 de junho, a missa na Capela São José Operário será às 18h30, devido à chegada dos jovens do Sede Santos. No dia 4 de junho, dia de Corpus Christi, terça às 18h30, missa e procissão luminosa às 19h. E quem puder ajudar a confeccionar os tapetes a partir das 8 da manhã, trazer 1 quilo de alimento não perecível. Novena ao Sagrado Coração de Jesus, do dia 3 de junho, próxima quarta-feira, até o dia 11 de junho, pontualmente às 18h30. E no dia 12 de junho, sexta-feira, a missa solene do dia do Sagrado Coração de Jesus. Vamos participar. Iremos meditar o documento do Papa Leão XIV, de Lexit, sobre o amor aos pobres. Foi esquecida uma chave encontrada lá fora da igreja. Quem perdeu, sentir falta no final, pode procurar aqui na frente. Obrigada.
0: Nós vamos ter uma bênção especial, a bênção da Santíssima Trindade. Portanto, vamos baixar a cabeça, olhar lá no nosso coração, porque Jesus está lá, olhar lá no nosso coração e sentir essa bênção dentro da nossa vida.

0: O Senhor esteja convosco.
1: Ele está no meio de nós.
0: A paz de Deus, que supera todo entendimento, guarde vossos corações e vossas mentes no conhecimento, no amor de Deus e de seu Filho, nosso Senhor Jesus Cristo.
1: Amém.
0: A nossa proteção está no nome do Senhor,
1: que fez o céu e a terra.
0: Abençoe-vos Deus Todo-Poderoso, que é Pai, Filho e Espírito Santo.
1: Amém.
0: Vamos em paz. Jesus e Maria sempre nos acompanham.
1: Graças a Deus.
0: Uma boa semana para todos.
1: Obrigada.

0: Agora 10 horas e 51 minutos. Para você que acabou de ouvir aí a missa, direto aí da Matriz Divino Espírito Santo. Agora voltamos aqui com Manhã Sertaneja. 10 horas e 52 minutos nesse domingão. Ó, mandar um abraço pro Joaquim que tá lá na escuta. Ô, sorriso! Um abraço aí para você. Pra Natália, né? Também tá ligadinha. Lá pra Dulcelina. Rosa Maria. É. Ô, Mara. Bom dia, Mara. Como é que tá as coisas por aí na Fazenda Hilário? E o Silomar. Um abraço aí pro Silomar e pra Mara. Um abraço pra vocês aí da Fazenda Hilário. Um abraço aí pra você. Vamos agora. Volte, amor. Mato Grosso e Matias.
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1: É, você tá no Manhã Sertaneja agora, 10 horas e 59 minutos agora. É 11 horas, rapaz, 11 horas em ponto aqui no Manhã Sertaneja. Ô, dona Nália, bom dia. A dona Nália tá querendo ouvir uma música aí de praião e prainha. Vou escolher Percorrendo Mato Grosso, tá bom, dona Nália? Dona Nália quer oferecer pro seu marido, seu esposo, o seu Mário, pros seus irmãos aqui, pro Newton Júnior, Gilmar Silva e pra mim, né? Obrigado, dona Nália, obrigado pela sintonia, pela audiência. Um abração pra senhora, tá bom? Tenha domingo. Domingo abençoado. Agora o Manhã Sertaneja vai lá pra Fazenda Serrinha. Ô, rapaz, lá tá meu amigo Neto. É o Sebastião Rodrigues Neto. Um abraço aí, meu querido. Como é que tá as coisas por aí? E o seu João? Ô, seu João, um abraço aí pro senhor. Pra Cleiva. Ô, Cleiva, bom dia. Bom dia pra Dona Luzia também. Um abraço aí. Ô, rapaz, obrigado pela sintonia, pela audiência, tá bom? Ei, rapaz, uns conhecem ele por Neto, eu é Sebastião, um abraço pra você, meu querido. Então vamos lá, percorrendo o Mato Grosso, praião e prainha, e lá pra Fazenda Serrinha, pra aquela galera toda lá, vai escutar aí Som de Cristal com Joaquim Manuel. Bom dia, do Manhã Sertaneja. Ana Maria, agora eu te atendo.
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0: 11:08, 11:08. Ô, Viltomar, bom dia, rapaz. Como é que você tá? Fala comigo, Viltomar.
1: Bom dia, Elin.
0: Bom dia.
1: Roda aí pra nós. Vamos poder se ver, Chuveirinha, você escolhe aí. Vamos fazer um serviço pesado agora, um prato na mão.
0: É, sei. Esse serviço é bom, hein, Viltomar? Bom almoço aí pra você, meu querido. Um abração pra você, que você tenha um dia abençoado. Ah, agora eu vou falar com a Ana Maria Teixeira. Bom dia, bom dia, bom dia.
2: Bom dia, meu querido locutor. Bom dia. Gostaria de ouvir a música com o milionário José Rico. Quebrei a taça da amargura. Obrigado, meu querido locutor. E que Deus abençoe sua voz e toda a sua vida e toda a sua família. Beijo. Fui.
0: Amém, amém. Obrigado. Um abração pra você, Ana Maria. Obrigado pela sintonia, pela audiência, né? Obrigado pelas palavras. Um abraço aí pra sua mãe, pros seus irmãos. Um abraço pra essa galera toda. Tão berrante de Madalena Silveira e Silveirinha lá pro Viltomar. Quebrei a taça da amargura, é, lá pra Ana Maria. Bom dia do Manhã Sertanejo. Ô, Francisco, agorinha, Gabriel, agorinha a gente fala com vocês.
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0: E vamos juntos ao primeiro dia desta novena perpétua de Jesus das Santas Chagas. E eu convido você a mandar as suas intenções 41-3221-6060. Rezemos. Por suas santas chagas, suas chagas gloriosas, o Cristo Senhor me proteja e me guarde. Senhor Jesus, foste levado na cruz, para que por vossas santas chagas sejam curadas as de nossas almas. Eu vos louvo e agradeço pelo vosso ato redentor. Carregaste em vosso próprio corpo os meus pecados e de toda a humanidade. Nas vossas santas chagas coloco as minhas intenções, minhas preocupações, ansiedades e angústias, minhas enfermidades físicas e psíquicas, meus sofrimentos, dores, alegrias e necessidades. Em vossas santas chagas, Senhor, coloco minha família. Envolvei, Senhor, a mim e meus familiares, protegendo-nos do mal. Senhor, ao mostrar vossas santas chagas gloriosas a Tomé, e o mandando tocar em vosso lado aberto, curaste da incredulidade. Eu vos peço, Senhor, permita-me refugiar em vossas santas chagas, e por mérito desses sinais de vosso amor, curai a minha falta de fé. Ó Jesus, pelos méritos de vossa paixão, morte e ressurreição, dai-me a graça de viver os frutos da nossa redenção. Eu convido você agora a acompanhar este testemunho de fé.
1: O meu filho Jackson, ele sofreu um acidente, teve traumatismo craniano, precisou passar por uma cirurgia bem complicada. Isso era o Dia dos Pais, foi bem emocionante, bem triste pra gente, e a gente conseguiu a vitória, então por isso que eu vim falar agora. E nesses dias em que ele esteve internado na UTI e tudo mais, todos os dias em que eu subia a rampa para chegar até a UTI, eu ia pedindo a Jesus das Santas Chagas, derrame uma gota do teu sangue no meu filho para ele ser curado. Por 7 dias em coma, e graças a Deus ele foi curado. Então eu fiz, junto com meu marido também, a gente fez uma promessa que a gente seria mensageiros do Jesus das Santas Chagas, e hoje estou aqui e vou levar a minha capelinha para o meu grupo, para a gente avivar mais a fé ainda, para que mais pessoas tenham fé no Jesus das Santas Chagas. Graça alcançada é graça testemunhada. Toca o sino, sacristão!
0: E vamos à bênção da casa. Que a vossa divina bênção os acompanhe, que o Espírito Santo ilumine os seus pensamentos e que seu poder haja por eles em toda parte. Tudo que se encontra nesta casa, os que nela entram, os que dela saem, que Jesus, nas suas santas chagas, nos abençoe e vos preserve do mal, para que nenhuma desgraça se aproxime de vós. O Senhor vos abençoe e vos guarde, que Ele faça seu rosto brilhar sobre vós, que Ele se compadeça de vós e vos dê a paz. Em nome do Pai, do Filho e do Espírito Santo. Amém.
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2: É, você tá no Manhã Sertaneja, agora é 11 horas e 27 minutos. Ê, Francisco, lá da Fazenda São José. Rapaz, você passou. Fica aqui de mim, rapaz. Ele mandou uma foto aqui, tá fazendo um rango lá. É um franguinho, rapaz. É o canela amarela lá, tá lá na panela. Ê, Francisco, fala comigo, Francisco. Bom dia.
3: Bom dia, Lico. Bom, firme. É o Francisco, Fazenda São José. Bom domingo pra você e a todos que estão ouvindo. Queria ouvir um modão aí. Lindomar Castilha, minha mãe, minha heroína. Vamos que vamos, né, filho? Domingão aí tá chique hoje, hein? Bora, tamo aqui cuidando do almoço.
2: Opa, chique? Chique é pouco, Francisco. Ei, Francisco, obrigado pela sintonia, pela audiência, rapaz. Esse almoço aí hoje deve estar uma delícia. Um abração pra você, obrigado pela sintonia. Agora chega a música aí pra você, tá bom? Agora quer falar com meu amigo, rapaz, é o Gabriel lá do Setor Oeste. Bom dia, Gabriel.
4: Bom dia, Luiz Casaleco. Toca pra nós a música do Sérgio Reis, Comitiva Esperança. Vou oferecer pra você, pro Gilmar Silva, pro Lucas Vieira, pra Michelle Silva, pra diretora Cleia Gouveia, pra Franciele Fodequi, Jonas Paislan, Sidney Pereira e pra aquela menina lá. Andressa França.
2: Feliz domingo. Ô, Gabriel, obrigado pela sintonia, pela audiência. Um abração pra você, né? Pra essa galera toda que você falou aí. Já é um abraço aqui do Manhã Sertaneja. Ô, Angélica, bom dia, Angélica. Bom dia aí, Marcelo. Olha, vocês estão falando aqui, queria participar aqui do sorteio, né? Hoje, quem ganha o brinde, quem ganha o prêmio aqui é a 91,9 por ter audiência aí de vocês, tá bom? Hoje não temos, mas no domingo que vem, com certeza vai ter. Um abraço aí pra você, obrigado pela sintonia. Mãe, minha heroína, rapaz, Lindomar Castilho, lá pro Francisco da Fazenda São José. Comitiva Esperança, Sérgio Reis, lá pro Gabriel. Bom dia, bom dia.
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0: 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Agora, o Manhã Sertanejo vai lá pra Chácara São Jorge. É, falar com a Sandra. Bom dia, meu nome é Sandra, estou aqui na Chácara São Jorge. Um abraço aí pra todos que estão aí na Chácara São Jorge, ouvindo o seu programa. Muito obrigado, Sandra. Quero ouvir a música com César e Paulinho, filho de Carreiro, só pra curtir. Abraço. Ei, Sandra, eu tenho neto de Carreiro, não tem filho de Carreiro. Vou colocar essa, não sei se você enganou, se tem essa música mesmo, né? Eu não encontrei filho de Carreiro, encontrei neto de Carreiro com César e Paulinho, tá bom, Sandra? Obrigado pela sintonia e pela audiência. Ô, Sorriso, e aí, como é que tá as coisas por aí na Madeireira, rapaz? Fala comigo, Sorriso.
1: Fala, Nico. Voltou, né?
0: É, ué.
1: Vai acabando o programa.
0: Pois é.
1: Toca a clássica aí, a disco voador aí pra nós aí. Ô, senhor, eu te mandei mensagem aqui, era 9h50, eu voltei pra rádio aqui de novo. Aí chegou um amigo meu aqui, ficou um pouquinho comigo aqui e foi embora. Mas toca aí o disco voador pra nós aí, porque antes que termine o programa aí, eu não escuto nenhuma música aí. Hoje foi corrido, hoje foi complicado.
0: Tá certo, rapaz, mas antes corrido do que parado, né? Um abraço aí pra você, meu amigo Sorriso, o Desvaldo. É, rapaz, diz que o carro canta quando tá carregado, né? Então, um abração pra você aí, obrigado pela sintonia e pela audiência. Neto de Carreiro, César e Paulinho lá pra Sandra e disco voador Palmeira e Biá lá pro meu amigo Sorriso. Bom dia, bom dia!

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Agora 11 horas e 44 minutos. É, rapaz, tá chegando a finalzinha aqui do nosso programa aqui, rapaz. Agora a gente vai fechar a porta aqui do Manhã Sertaneja, mas enquanto não chega meio-dia, a gente vai tocando aqui a Planeta Água, Chitãozinho Chororó. Ô, Desvaldo, já pode, hein? Já terminou o trampo aí, já pode. Vou ouvir seu áudio agora e eu te falo.

0: 11h49, ô Sorriso, e aí, vamos com a saideira, Sorriso? Fala comigo, Sorriso.
1: Ô Nico, toca aí o casaco verde pra nós aí. E oferece pros nossos amigos aí que tá na escuta aí. Cadê o Borão? O Borão hoje parece que não manifestou, só se manifestou mais cedo, eu não tava aqui, né? Não tava na escuta, tava dormindo. Cadê o Borão? Chama ele na escuta, chama ele no rádio aí. Chama ele aí pra ver se ele não aparece. O Borão é todo dia, cara, é cedo, de tarde, de noite. Ele é conectado também no rádio. Não, mas ainda não terminei não, moço. Ainda tô no meio do caminho aqui ainda. Tô como os outros já vim pra cá cedo. 9 horas cheguei aqui e já trouxe meu equipamento. Todo domingo eu venho pra cá, moço. Domingo. Eu já tô trabalhando domingo. Eu já trago meu equipamento. Trago minha cerveja, trago gelo, põe a caixa térmica aqui e fica aqui. Mas eu todo domingo que eu venho trabalhar, eu já trago minha cerveja. Eu tô aqui terminando.
0: Alô, esse é o Sorriso Falado. Ei, Desvaldo, um abraço aí pra... O Borolo já participou uma vez hoje, né? No domingo ele tem outros compromissos aí. Ele só participa de manhãzinha aqui, já arrasa na braquiara. Ei, casaco verde, Teodoro e Sampaio, lá pro meu amigo Sorriso. Um abraço, bom dia, bom dia, bom dia.

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1: É a 91,9, a melhor rádio no seu rádio. Ô, Digão, bom dia, Rodrigo Digão, rapaz, tá dizendo aqui bom dia. É, queria mandar um abraço lá pra Sandra, pra Maria, pro Lili, falar pra eles é acender a churrasqueira que nós tá chegando lá na Chácara São Jorge. Olha, moça Sandra, o Digão tá chegando aí, hein? Um abraço aí pra vocês e toca uma de Paulo e Paulino. Olha, eu escolhi aqui Amor de Primavera de Paulo e Paulino aí pra você, meu querido Rodrigo Digão. Olha aí, tá chegando a hora, é, de dizer até o próximo domingo. Domingo é, estarei aqui de novo com Manhã Sertaneja a partir das 7 horas, né? Um abraço aí pra você. Obrigado pela sintonia, pela audiência. Ô, Deusvaldo, ei, rapaz, fica pra próxima, tá bom? Mas eu vou mandar uma música aí pra você com Daniel, Milionário José Rico, Quando Bate a Paixão. Amor de Primavera de Paulo e Paulino, lá pra chácara, é, lá pro Digão, lá pra chácara do pessoal lá da Chácara São Jorge. Olha, então, pra você que participou aqui do programa, um abraço aí pra você. É, o Lindomar que tá mandando aqui o último joinha. Ô, Lindomar, um abração pra você, meu querido. É, um abraço pra você, obrigado pela sintonia, pro sorriso, lá pro Digão, pra essa galera toda aí que participou hoje, um abraço, que tenha um domingo abençoado. É, rapaz, domingo voltaremos aqui com Manhã Sertaneja. E amanhã estarei aqui de volta, é, aí com Resenha Esportiva e também com Rancho Sertanejo às 7 horas da tarde e da noite. Um abraço pra você, obrigado pela sintonia e pela audiência. Fui, tchau, tchau, até domingo que vem.
0: Música boa.

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1: Diego de Toru, que pena.
2: Que pena!
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1: 12 horas e 23 minutos.

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1: 12 horas e 48 minutos.

0: 13:16.
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0: 13:23.
1: É o Dourado.
2: Mãozinha pra cima, que a sofrência aqui, ó, a sofrência aqui no bar das coleguinhas é garantida.

0: 13:38.
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8: 13 horas e 42 minutos.

0: 13:48.
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0: 14:30.
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0: 14:36.
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1: 14 horas e 40 minutos.

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6: 15 horas e 35 minutos.

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3: 16 horas.
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0: Muito obrigada.
1: 16 horas, 7 minutos.
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0: Sua de Bola.
1: Dezesseis horas e 33 minutos.
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1: 17 horas e 20 minutos.

0: Lucas Reis e Tássio, mete o pau!
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3: 17 horas e 26 minutos.

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2: Dezessete horas e 43 minutos.

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2: Eldorado. 17 horas e 58 minutos.

0: que rodo dele.
1: 91,9. 18 horas e 4 minutos.

0: Obrigado.
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4: 18 horas e 11 minutos.

0: 18:23.
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18 horas e 30 minutos.

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1: 18 horas e 36 minutos.

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2: 18 horas e 42 minutos.

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0: Valeu! Valeu, Matheus.
1: Cara, sucesso cada vez mais, viu?
2: Valeu, Jorge!
3: 19 horas e 45 minutos.
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0: Obrigado, Felipe Araújo. Valeu, Henrique Juliano.
1: Que Deus abençoe muito você, viu? Prazer estar fazendo parte desse projeto do seu sonho, tá, meu filho?
0: Muito obrigado pelo carinho, pela amizade que nós temos. Muito obrigado por tudo. Tamo junto.
1: Tamo junto. Que Deus abençoe muito você, sua carreira. Obrigado, Goiânia. Obrigado, Brasil. Beijo pra vocês. Com Deus, gente. Beijo.

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1: 20 horas e 40 minutos.

0: Obrigado, querido.
1: É o Dourado.
2: 20 horas e 53 minutos.